vida, nossa quantidade de amigos que tens. 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

0: câncer, agora eu falo bem que não.
1: Anda cá te molar, essa rápida.
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0: na Maria Sal, da Loja da Farm.
1: Eu sou a Ana Maria dos Pais.
2: Sou Isabel de Ciudadela, Menorca.
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